0: Alô, alô, graças a Deus, estamos no ar com mais um Longe de Casa aqui pela CGM 99.1 FM para toda Windsor e Detroit. Eu sou a Dani e hoje estou sem minha parça porque, como contamos para vocês na semana passada, ela foi viajar. Nossa correspondente internacional foi para a Coreia do Sul e vai lá entrevistar uma galera, vai trazer umas outras novidades aqui pra gente. Então, em breve, ela estará de volta. Mas, como nós somos dessas, hoje eu trouxe uma convidada especial. Estou aqui com a Karine. Elaine Karine, né, amiga?
1: Dizem que sim.
0: Porque aqui no Canadá, ela é chamada de Elaine pela, né, o seu primeiro nome é Elaine, né, amiga?
1: Exato,
0: E a galera aqui chama ela de Elaine, porque esse nome é fácil de pronunciar. E o Karine, eles têm mais dificuldade de pronunciar, né?
1: É, eles chamam Karine.
0: Yeah.
1: E o Elaine, como é o primeiro nome, pra eles acabaram acostumando.
0: Sim, e você se apresenta já como Elaine, então, pra eles. Ou como Karine.
1: Eu tentei em alguns lugares me apresentar como Karine, mas aí eles olham… Ah, é Elaine? Ok.
0: Porque eles olham já logo pro seu primeiro nome.
1: É,
0: então, se a pessoa não gosta do primeiro nome dela, tem que avisar, né? Senão, eles vão acabar sempre usando o primeiro, né?
1: É, eu já coloquei entre parênteses no currículo, mas não
0: adiantou.
1: Nunca
0: usou um Karine.
1: Não,
0: então, ela é chamada por nós, no Brasil, de Karine. E aqui no Canadá, ela é Elaine. Ela é duas em uma.
1: Exato.
0: E hoje, a Karine, ela é muito especial. Ela é uma das nossas ouvintes mais assíduas. É aquela que sempre ouve o nosso programa.
1: É verdade.
0: E ela tá sempre de olho nos nossos temas. E como nós temos entrevistados, e a história dela é muito legal. Então, hoje, ela vai contar um pouco de como foi a saga dela aqui no Canadá. Os projetos que ela já realizou aqui. E o que ela agora vai começar a realizar. Então, fiquem de ouvidos atentos. Porque pode ser a situação de muitas de vocês que estão nos ouvindo, né? De repente, vocês precisam de uma motivação aí, ou de saber como foi a chegada dela aqui, como ela tem feito. E aí, a gente vai ouvir dela e saber como é que tem sido essa trajetória dela aqui no Canadá. Mas, vamos começar com uma música. E quem criou hoje a nossa playlist foi ela mesma. Então, hoje ela trouxe as músicas. Ela escolheu as músicas que nós vamos tocar aqui no programa. Nós vamos começar com o quê, amiga? O que você quer escolher aí?
1: Ai, eu quero Rastro da Lua Cheia, porque é uma música de grande importância pra mim. Antes de vir pro Canadá, 8 anos atrás... eu sempre escutava, porque eu sabia que aqui tinha bastante rio. E aí, e ele fala sobre isso. No quintal lá de casa, passava um pequeno rio. Então, pra começar com o pé direito, bora Rastro da Lua Cheia.
0: Bora de Rastro da Lua Cheia e a gente volta já já. 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

0: Depois dessa bela canção, nós voltemos. E do Almir Sater, né?
1: É,
0: gente,
1: nossa.
0: Eu adoro ele. Ele é muito bom. Inclusive, o filho parece que é uma cópia, assim, melhorada até, né?
1: Ah, eu também acho. Gabriel Sater, gente, quem não conhece, vai dar uma procuradinha lá no Spotify.
0: É muito bom. Inclusive, a gente tocou uma música dele já aqui, que é aquela Amor de Índio.
1: Ai,
0: que é belíssima.
1: Linda.
0: Belíssima. E ainda mais na voz dele, né? Ele fica linda, linda, linda. Então, ouçam aí o Gabriel Sater e o Almir Sater também, que é o pai maravilhoso,
1: sim,
0: né? Ah, bom, vamos lá. Vamos começar o nosso bate-papo de hoje. Então, nós temos aqui a Karine, para os canadenses, ela é Elaine.
1: Por favor, pode me chamar de Karine.
0: Ela prefere o Karine, então nós no Brasil vamos usar o Karine.
1: Isso.
0: Né? Karine tá aqui no Canadá há quanto tempo?
1: Ah, fazem 8 anos.
0: Já 8?
1: Fez agora, dia 21 de agosto.
0: Eita, todo mundo vem em agosto, né? Acho que a maioria vem no verão, né? O povo quer vir no verão.
1: Começa as aulas em setembro.
0: Sim, e mudança também. A galera muda geralmente em julho.
1: Exato.
0: Né? É, eu vim também no dia 20 de agosto.
1: Olha aí.
0: Foi o dia que eu cheguei aqui. É, e você, bom, você veio há 8 anos. E quem era a Karine lá no Brasil? Conta um pouquinho do que você fazia lá, de onde você veio.
1: Nossa, gente, eu sou lá do interior do Paraná. É, a cidade chama Engenheiro Beltrão, 14 mil habitantes. Oi,
0: eita,
1: gente de Engenheiro Beltrão.
0: Olha, um beijo pra vocês. Manda aí, amiga, manda um beijo pro povo.
1: Beijo, Engenheiro Beltrão. Vocês estão aqui em Windsor.
0: Nós vamos marcar, galera. De repente tem, né?
1: Sim,
0: lá, a gente marca o Instagram deles.
1: O prefeito é super assíduo nas redes sociais.
0: É mesmo, então um beijo pro prefeito. E espero que ele ouça aqui o nosso programa. A gente tem uma representante aqui da cidade.
1: Isso.
0: Uma representante ilustre da cidade. Merece ganhar a chave da cidade, a Karine. Então vamos lá.
1: É, a Karine era uma pessoa comum, dona de casa, trabalhando com um filho pequeno.
0: O que você fazia lá de trabalho?
1: Nossa, gente, eu sou tipo a Barbie profissões.
0: Sim, ai, tem muitas tarefas.
1: É, eu já fiz de tudo. Eu já estudei um tempo veterinária, já estudei jornalismo, já trabalhei em loja, já fiz fotografia.
0: Eita!
1: É, então assim, eu já fiz de tudo um pouco. E eu morava em Engenheiro Beltrão, aí depois eu me casei e fui embora pra Londrina, né? Que já é uma cidade bem maior, né? E lá em Londrina também. Trabalhei muito tempo numa loja, que era uma loja de artesanatos. E
0: vendo, como vendas, né?
1: Como,
0: a parte das vendas.
1: Como vendas ou... e como ajuda no artesanato mesmo,
0: ah,
1: assim.
0: Ah, legal.
1: Porque eram produtos, por exemplo, da Serra da Capivara.
0: Ah, produtos tradicionais, típicos de lá.
1: Muito. E a gente também criava algumas coisas,
0: ah,
1: né?
0: Que legal.
1: É. E aí, depois fiz um curso de fotografia de alimentação. E...
0: Nossa, que também é um negócio bem restrito, né?
1: Muito.
0: Mas muito… É nichado, mas é muito importante.
1: É, e aí,
0: né?
1: Comecei a trabalhar, mas ainda não era aquilo, né? E aí, foi quando eu resolvi fazer o curso de panificação e confeitaria no Senai. Aí, eu me encontrei. Todos os produtos que mexem com panificação e a confeitaria.
0: Ah, tá. Né? Então, você queria… Mas você buscou isso ou você queria aprender a cozinhar tudo?
1: Não, eu busquei isso,
0: tá.
1: Porque eu sempre tive um pé na confeitaria.
0: Tá.
1: Né? A comida é algo que é natural pra mim. A comida, eu digo a comida salgada, os pratos elaborados.
0: Cozinhar, né, em geral.
1: É, cozinhar. Mas meu pé sempre foi mais pra confeitaria mesmo.
0: Que massa. É, eu admiro demais quem cozinha, porque eu sou péssima na cozinha. Se eu sei cozinhar 2, 3 coisas, é o mínimo. E aí, assim, é aquilo que eu vou comer sempre.
1: Né? É verdade, gente. Eu sei que ela é, ó…
0: E eu sou muito chata pra comer. E pra cozinhar, então, mais chata ainda. Então, se depender de mim, pra mim, quem cozinha bem, é admirável, assim.
1: Uhum.
0: É uma habilidade muito bonita.
1: Sim,
0: né?
1: Eu também acho.
0: E você se encontrou, então, lá na panificação. Você falou, nossa, gostei disso aqui, então isso aqui é o que eu quero… Eu acho que é o que eu quero seguir.
1: Exatamente,
0: tá, e você tava lá no Brasil ainda e já pensava vir?
1: Já, a gente já tava organizando, já tava guardando dinheiro pra vir.
0: Ah, tá.
1: Né? Aí eu comecei a abrir um negócio em casa mesmo. Então, vendia panetone, biscoitos, várias coisas assim. E aí, quando surgiu a oportunidade, nós aplicamos pra vir. E aí, eu parei a venda e viemos pra cá. E no primeiro ano aqui, já 3 meses depois que eu cheguei, eu já comecei a trabalhar numa confeitaria em Leamington.
0: Ah, então você já entrou na sua área, na verdade, né? Na área que você tinha escolhido.
1: Exato.
0: Mas como que você chegou com o inglês?
1: Eu não tinha.
0: Nada?
1: Não, eu falava… Meu nome era Karine, né? Quanto custa isso? E obrigada, e o hi.
0: Então era o bem básico mesmo.
1: Muito.
0: E como é que você foi trabalhar na Padoca, assim?
1: A minha primeira entrevista, meu ex-marido me acompanhou.
0: Nossa, que legal. Gente, é muito interessante, porque vocês veem que não impede
1: não.
0: de você conseguir alguma coisa, o fato de você não falar o idioma.
1: Não.
0: Não que não seja… É o que a gente sempre fala aqui, eu e a Jana. É muito mais fácil se você já vem com o idioma.
1: Não, com certeza.
0: Né? A gente fala, gente, você prepara com o idioma. Mas não é todo mundo que consegue se preparar antes.
1: Sim.
0: Então assim, haja força de vontade também pra trabalhar quando você não tem o idioma, né?
1: Sim, é muito difícil, porque… você, ao mesmo tempo que você conhece pessoas legais, você conhece pessoas que vão falar assim, puxa, mas você nem fala inglês direito. Por que, que você não volta pro seu país e blá, blá, blá,
0: Sim,
1: né?
0: Sempre vai ter… geral, aqui em geral, as pessoas são muito legais.
1: É.
0: Mas realmente, sempre vai ter um ou outro, você sabe que tem em todo lugar,
1: Exato.
0: Né?
1: A minha sorte lá foi que na cozinha, tinham duas confeiteiras que moram aqui desde os 5 anos. Elas já devem ter 60,
0: alguma coisa. Ah, já são umas senhoras.
1: Só que são portuguesas.
0: Ah, que padaria, né, geralmente.
1: Exato. Então, elas não lembravam muito o português, mas conseguiam me ajudar. Então, assim, pra mim, eu trabalhei 2 anos lá. Então, pra mim, foi um crescimento, assim, muito grande em tudo.
0: Sim. Nossa, eu lembro o primeiro emprego que eu tive aqui, que foi na livraria, na Índigo. Que também era parte de vendas, que eu trabalhava, né. O meu inglês deu uma deslanchada. Porque você, ou você fala, ou você fala.
1: É.
0: Né? A pessoa vinha me pedir informação, eu tinha que dar.
1: Uhum.
0: E aí, melhorou bem.
1: Sim.
0: Porque quando a gente vem, a gente não chega aqui com as expressões exatas que eles usam.
1: Não.
0: A gente vem com o inglês que a gente aprendeu na escola.
1: Sim.
0: Né? Ou que aprendeu no curso de idiomas.
1: Exato.
0: Né? Que não é a mesma coisa do dia a dia. Né?
1: A primeira vez que alguém falou, how are you doing? Aí eu pensei, puxa, como será que eu respondo? How are you doing?
0: Que é a mesma coisa do how are you, mas
1: Exato.
0: Né? Que você fala assim, mas o how are you sem responder. Esse eu não sei, não é?
1: Então assim, então coisas bestas, mas
0: Sim.
1: que não são bestas.
0: Sim, é muito difícil, gente, assim. E é admirável, realmente, e é digna de aplausos de receber, de fazer esse tipo de… Buscar um emprego quando você não tem o idioma.
1: Uhum,
0: tem que ter muita segurança em si mesma, não é?
1: Sim, é porque eu sabia o quanto eu sabia cozinhar.
0: Então você confiava na sua habilidade na cozinha,
1: exatamente.
0: Né?
1: Exatamente. E o inglês, ele ia vir acabando vindo naturalmente. Mesmo que seja uma barreira muito difícil.
0: Sim, eu acho que quando a pessoa tem uma habilidade bem específica, que é isso, ou cozinhar, ou consertar alguma coisa, ou uma coisa muito técnica, aqui tem muito valor.
1: Né? Muito.
0: Eu acho que merecia ter valor em todos os lugares. Mas aqui
1: Sim.
0: eu acho que tem muito valor, porque eles sabem o quão é difícil você ter uma pessoa que tenha essa habilidade.
1: Uhum.
0: Então, pra eles, o inglês acaba sendo secundário. Precisa de uma pessoa que seja boa aqui na panificação, né?
1: Tanto que, na minha primeira entrevista, a dona falou assim, você tem um portfólio? Porque pra ela não importava se eu falava inglês ou não. Ela queria ver o meu trabalho. Aí eu apresentei pra ela.
0: Ah, você trouxe um portfólio?
1: Eu trouxe.
0: Funciona assim pras pessoas que são da cozinha?
1: Pelo menos nesse caso em si, foi assim.
0: Nossa, que interessante. Eu nem sabia.
1: Aí eu mostrei os produtos que eu fazia no Brasil, tal. Eu apresentei pra ela. E aí, na hora, fui contratada.
0: Ai, que delícia. E você tinha loja no Brasil, então você já tinha, né, a loja…
1: Em casa, é.
0: E aí, você já conseguia mostrar, tirou as fotos e tal.
1: Exatamente.
0: Nossa, que legal. E aí, e você gostou desse emprego? Ou você acha que foi… O aprendizado, ok. A gente sabe que você aprendeu bastante.
1: Sim.
0: Falou que foi rico em crescimento, mas… E como foi a sua primeira impressão em relação ao Canadá mesmo? Tipo, morar aqui… Assim que você chegou, foi susto, foi… animação, foi empolgação, foi medo, ansiedade, porque dá de tudo.
1: Ah, não,
0: né?
1: Dá mesmo. Sabe o filme Divertidamente?
0: Ixi, sim.
1: Então, são aqueles vários, né?
0: Todo mundo junto ao mesmo tempo.
1: Exatamente. Não, eu sabia que eu queria vir, e pra mim foi meio que natural. O que eu estranhei muito foi a comida. Pra mim…
0: E ainda mais você que cozinha bem, não é?
1: Então, o primeiro dia…
0: Abafa, né? Não é que a gente tá falando que eles cozinham mal, é que…
1: Não, gente, não.
0: É que é uma cultura diferente em relação à alimentação.
1: Sim.
0: Que a gente nota muito depois que muda.
1: Exatamente. Não, é porque a primeira vez que eu fiquei aqui, eu fiquei no hotel. E ao lado tinha um Tim Hortons. Sorry, Tim Hortons. Mas tinha o Tim Hortons e eu fui experimentar uma sopa. De cebola. Ai, gente.
0: Se você já faz sopa de cebola, né? Você já consegue analisar bem.
1: Aquilo já me deu uma tristeza no coração, sabe?
0: Isso foi o primeiro dia?
1: Foi o primeiro dia.
0: Oh, meu Deus.
1: E aí acaba que a gente. Porque tá no nosso sangue, no nosso corpo, as comidas do Brasil, isso, a nossa sim. cultura, tudo. Aí você chega num país onde a comida é totalmente diferente, o café da manhã. E aí aquilo teu corpo vai pedindo.
0: Nossa, né? Demais.
1: Até você aprender um produto que é similar a alguma uhum. coisa aqui. E querendo ou não, 8 anos atrás, eu acompanho, não tinha tanta facilidade dos produtos igual a gente tem agora.
0: Sim, evoluiu bastante.
1: Muito,
0: né?
1: Nossa, bastante mesmo.
0: E olha, eu assim, nunca fui uma pessoa de comer muito corretamente, não, tá? Mas mesmo assim, tanto que lá no Brasil, nossa, eu tomava muito refrigerante, depois eu parei, né? Hoje não tomo mais refrigerante, mas assim, lá eu não era aquela pessoa assim, olha que exemplo de alimentação, ela come… Mas eu trabalhava numa empresa multinacional, então tinha um refeitório lá. Uhum. Coisa que aqui não tem nas empresas, um refeitório. O refeitório lá tinha arroz, feijão, uhum. ovo, tinha salada. Sim. Então, todo mundo, querendo ou não, todo mundo que trabalhava na empresa comia bem. Uhum. À noite, eu comia porcaria assim, no sentido… né, não é porcaria, mas também não é uma refeição. Eu comia, sim. assim, um milho cozido, um atum com pão. Assim, mas não era ruim, não. Uhum. Hoje, aí depois que eu vim pra cá, que eu notei como a galera come mal.
1: Muito!
0: E que a gente come comida. Eles comem qualquer coisa.
1: Um né? sanduichinho. E aí, ele é batata. O que eu invejo muito deles, que pelo menos eu lá não tinha tanto, é a questão das verduras. Eu acho sim. que aqueles, na escola que eu trabalhava, eles… As crianças comem legumes e verdura nem tanto, mas legumes todos os dias. E não só uma quantidade. Às vezes tinha variedades, assim, de 2, 3 tipos de legumes.
0: Eita! Eles se preocupam bastante com questão alimentar pra criança,
1: exato.
0: Né? Mas essa parte da escola é quando você já não tava mais na padaria, né?
1: Sim, depois começou o Covid.
0: Eita, sim.
1: A padaria fechou.
0: Ah, você ficou
1: assim,
0: na padaria até o Covid.
1: Até o Covid.
0: Tá.
1: Daí, a padaria deu aquele período, como em vários lugares, né? E aí, eu fiquei em casa. E eu também já tava cansada de dirigir todo dia, 40 minutos,
0: Porque é outra
1: né?
0: cidade, na verdade, né? Leamington, pra quem não conhece, é uma cidade que fica aqui próxima, fica 40 minutos
1: isso.
0: daqui. E ela é uma cidade praticamente mexicana, né?
1: Super!
0: É muito massa, porque uhum. ali… eles têm até aquela fábrica, a Heinz, não é?
1: Tem uma história bem legal no YouTube, pra quem tiver interesse.
0: Quer procurar, né? Uhum. Dá uma olhada aí, que depois a gente vai cobrar de vocês, se vocês ouviram mesmo, se vocês foram ler. Inclusive eu vou lá ver do que você tá falando. Mas é uma cidade muito bonita, eu gostei muito de lá. Uhum. Principalmente porque tem uma população latina enorme.
1: Muito.
0: Então é muito legal, se você sente um pouco de saudade daquela nossa vibe latina,
1: sim.
0: vá pra Leamington, tem muito restaurante latino.
1: A praia
0: né?
1: lá é uma delícia.
0: Sim, verdade.
1: Tem várias quadras de vôlei, tem… Então, um espaço de areia muito legal.
0: Nossa, vale a pena. É uma cidade bem legal. Uhum. Vamos fazer o seguinte, antes de você contar o que aconteceu depois de você sair da escola, do Covid e tal. Uhum. Da escola não, da padaria.
1: Sim.
0: A gente vai ouvir uma música e aí depois da música você conta pra nós.
1: Combinado.
0: O que a gente vai ouvir agora?
1: A nossa música, claro.
0: Ah, e a nossa música, vou contar pra vocês. Já falei pra vocês aqui que se eu e a Jana fôssemos um casal, a nossa música seria aquela da Marina Lima, né? Ou do Erasmo Carlos, mesmo que seja eu.
1: Uhum.
0: Eu e a Karine também temos uma canção. Que se fôssemos um casal, teríamos a nossa canção
1: sim.
0: Chove Chuva.
1: É com Sidney Magal, gente.
0: Aliás, um beijo, Magal. A gente te ama. Somos muito fãs,
1: sim.
0: né?
1: Vem pro Canadá.
0: Vem fazer um show aqui que a gente ajuda você total, compartilha, traz você na rádio pra fazer entrevista e tudo.
1: Tem até um espaço lá na minha casa, não tem problema.
0: Se quiser ficar lá, né, amiga?
1: Claro.
0: Tá bem convidado, viu? Viu, Magal? Um beijo pra você. Vamos ouvir com Biquíni Cavadão,
1: assim,
0: que é uma
1: né?
0: versão muito massa.
1: Eu também acho.
0: Bora lá e quando a gente voltar, a Karine vai continuar contando a história dela pra nós. 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
1: Bom, galera, voltemos. E hoje, para quem tá pegando o nosso programa pela metade, com a Karine, é a nossa entrevistada de hoje. Ela tá contando, a Karine tá aqui há 8 anos no Canadá, em Windsor, e ela tá contando pra gente como foi a trajetória dela aqui. Então, lá no Brasil, ela se encontrou na panificação,
2: sim,
1: né?
2: Exato.
1: Então, ela começou a fazer os bolos, as tortas, os bolos dela, as tortas dela, e vendia lá, e tudo tava indo bem, mas resolveram mudar pro Canadá. Uhum. Ela trabalhou numa padoca aqui, que tinha com as moças portuguesas e lá, até a pandemia.
2: Sim.
1: E aí, a pandemia, você foi pra casa.
2: Isso, aí eu fui pra casa, fiquei 4 meses em casa. Aí eu falei, não, gente, eu preciso arrumar um emprego, já não aguentava mais ficar em casa.
1: E a padaria não abriu mais depois, ou continuou
2: abriu,
1: depois?
2: Abriu, mas eu não queria mais ir pra ali, então.
1: Sim, que é longe, né?
2: Eu dirigia todo dia e ainda era cuticotento.
1: Vixe, e ainda na neve. É, gente, a gente até se despediu desse carro, né?
2: Uhum.
1: Poxa, e você ia com ele todo dia.
2: Todo,
1: mesmo na neve?
2: Mesmo na neve.
1: Gente, e é duro dirigir na neve, assim, quando tá com quando tá bem frio, gente, 40 minutos, a gente,
2: sim,
1: parece que não é, mas é bem cansativo.
2: E tem uma parte que você chegando em Limington, que às vezes ele formava, porque a neve é difícil.
1: Sim.
2: Só que aquela camadinha de gelo.
1: Ai, o black ice.
2: Aquilo é terrível.
1: É, porque aquilo a gente não enxerga.
2: Exato.
1: E escorrega total.
2: É.
1: Todos os tombos que eu tomei aqui foi por causa daquilo.
2: Aí,
1: né? E aí você mudou, resolveu mudar de ideia.
2: Isso, aí eu fui pra outra padaria.
1: Ah, tá.
2: Chama Sugar Spoon. Fiquei lá um pouco mais de 2 anos
1: e
2: também.
1: E onde era? Aqui em Windsor?
2: É, em Windsor, no Forest Glade.
1: Ah, tá.
2: É, fiquei lá também. E também lá foi muito bom. Eles são italianos e eu aprendi muito. Aí a dona acabou se mudando para os Estados Unidos e aí já não tava um jeito que eu tava curtindo e daí eu saí.
1: Eles trocaram dono?
2: Trocaram.
1: Ficou
2: o pai da dona que ficou assumindo. Aí, mas aí não tava... Não tava acontecendo naturalmente ali o negócio. Aí eu falei, ah, não, eu vou sair, então. E aí foi quando eu vi uma... No Indeed, pra trabalhar numa escola como cozinheira. Eu falei, por que não? Porque, gente, olha, eu vou confessar uma coisa pra vocês. Lá no Brasil, lá em Engenheiro Beltrão mesmo...
1: Um beijo pro prefeito. Não sei se a gente já falou isso.
2: Júnior Gabin.
1: Beijo pro prefeito aí.
2: E aí, uma das coisas que eu mais amava era fazer amizade com as merendeiras.
1: Oh.
2: Eu tinha algumas amigas e a gente ia lá, porque era... Pra mim, lá no Paraná, era muito boa a comida.
1: Nossa, eu tenho tanta saudade das merendeiras da escola que eu estudava.
2: É muito bom,
1: sim,
2: né? Então, pra mim, assim, quando alguém me perguntava aqui, ai, o que você trabalha, né, quando eu tava na escola? Ah, eu sou merendeira.
1: Ah, eu acho o máximo, porque as memórias mais doces que eu tenho de quando eu era criança era com as tias da merenda.
2: Exato!
1: Né?
2: Então eu comecei a trabalhar lá na escola.
1: E foi por isso que você estava contando pra gente, que a escola, eles pegam muito no pé com a questão da alimentação,
2: muito,
1: né?
2: Muito, muito. Apesar de ter uma comida também, assim, não tão boa quanto a nossa, né?
1: Sim.
2: Mas nessa área de legumes e frutas, eles comem bem mais do que a gente. Pelo menos lá no Brasil, né?
1: Você vê essas crianças aqui comendo salgadinho, esses doces que tem muita variedade de doce de salgadinho, né? Eles comem? Você vê que a criança aqui come muito desse ou não?
2: Então, eles têm umas coisas assim que, por exemplo, tem o nuts, mas que daí eles misturam marshmallow no meio.
1: Ai,
2: já, né?
1: Se a nuts é boa, mas o marshmallow já tem super açúcar,
2: exato,
1: né?
2: Exatamente. Então, tem umas coisas assim que...
1: A granola vem de boa, só que vem com... Um monte de açúcar.
2: Aí eu pensava, gente, mas são crianças ali na faixa de 2 a 4 anos. Então, assim, né?
1: É, pra quem tá se desenvolvendo naquele momento. No Brasil, a gente come muita fruta, né? A criança come muita fruta.
2: Muita, muita.
1: Né?
2: Então, assim, aí o que aconteceu? Eu comecei a dar o toque brasileiro, né?
1: Para as comidas das merendas.
2: Eu não teria coragem de servir um macarrão, pegar só uma lata de tomate.
1: É, porque aqui é assim, né?
2: Não,
1: é aquela lata de... É, gente, pega... Porque assim, geralmente os molhos aqui, eles já são mais pré-prontos, assim.
2: Sim,
1: é tudo para praticidade. Então você abre ali e joga pronto, que é o que eu adoro fazer. Porque eu compro um molho, jogo no macarrão, não vou morrer de fome aquele dia.
2: Exato.
1: Mas uma pessoa que é boa cozinheira, gente, isso deve ser a morte, amiga. Se eu fico nervosa às vezes, eu imagino que você deve ficar
2: triste.
1: Com ódio, né?
2: É muito triste. Então, eu comecei a brasileirar. temperar. O que, que eu fazia? Eu pegava um molho de macarrão, daí eu falava assim pra dona, olha, compra uma cebola, aí você compra alho. Ah. Aí eu cortava tudo pequenininho.
1: Nossa, a dona devia amar você.
2: Nossa, os pais passavam no corredor pra deixar as crianças e falavam, será cheiro. Que eu posso comer aqui hoje?
1: O cheiro bom, né? E é aquele cheiro da comida da gente de casa,
2: exatamente.
1: No Brasil.
2: Exatamente. Então eu fazia tabuleiros enormes de bolo de cenoura, bolo de beterraba, de abobrinha. Então eu introduzia nos bolos também algo nutritivo para as crianças.
1: Sim.
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1: Ai, aliás, fala pra galera aí que tá ouvindo, amiga, sobre o bolo de cenoura aqui do Canadá. Como é que ele é? Bolo de cenoura, que é um clássico brasileiro, nosso bolo, né?
2: Muito.
1: A gente tem aquele bolo laranja, vocês sabem, né? Do que eu tô falando, com aquela cobertura gostosa de chocolate. Sim. Aqui também temos o bolo de cenoura, mas do que se trata o bolo de cenoura aqui?
2: O bolo de cenoura, ele é feito com especiarias, né? Então tem a canela, tem a... O cravo…
1: Ele é bem coisa de outono, né? Ele não é meio outonal?
2: É, exato. Eu não falo que é um bolo de cenoura, é um bolo com cenoura.
1: Sim.
2: Porque a cenoura é ralada na massa.
1: Ai, gente, sim. Então você nem sente que tem cenoura
2: porque
1: ali.
2: Eu...
1: Porque tem tanto açúcar também.
2: Exato. E os condimentos, aí depois eles pegam um creme de cream cheese e colocam em cima.
1: Um glacê, gente. É um glacê bem… Não é glacê, mas
2: é
1: ele parece uma… É uma… Sabe aquela calda de rosca? Não parece aquela calda da rosca branca?
2: É, mas não é. Ele é um creme de queijo, né? Pra, né? E aí você bate…
1: De queijo, queijo mesmo?
2: É um cream cheese.
1: Ah, tipo cream cheese, tá.
2: É, exato. E aí você bate com um açúcar.
1: Eita,
2: aquilo, né, que é um açúcar mais fino, que a gente chama de açúcar de confeiteiro no Brasil. Você bate e pronto. É o frosting que eles
1: gente,
2: chamam.
1: Não, isso não tem nada a ver com o nosso bolo de cenoura. Então, quando a pessoa come o bolo de cenoura brasileiro, eles ficam enlouquecidos.
2: Nossa, primeira
1: eles
2: vez
1: amam.
2: Que eu fiz na escola, daí eu dei uns samples pra dona da escola, pra professora, ela falou, mas aqui tem cenoura? Tem, tá
1: só
2: aí,
1: cenoura,
2: né?
1: Praticamente.
2: Nossa,
1: diferente do de vocês que...
2: Mas é tão health...
1: Pois é, vocês verem, é assim, e é incrível, né? Porque a gente consegue fazer um bolo saudável.
2: Sim,
1: né?
2: Exato.
1: Que pra eles, assim, a ideia de torta, bolo, é, né?
2: Exatamente.
1: Aquele monte de açúcar, é chocolate, é um monte de coisa.
2: Não, com certeza. E aí eu também parei com. Tinha os pancakes. E aí, eles usavam o pó pré-pronto. Eu falei, não.
1: Eles fazem isso, um pó pronto já.
2: Eu falei, não, eu vou fazer de tudo. Compra farinha, compra as coisas e eu mesmo faço. Então, eu fazia uma bacia enorme, assim, e fazia tudo.
1: Você fazia lá ou você trazia da sua casa? Você
2: não,
1: preparava em casa e levava?
2: Eu fazia lá.
1: Ah, você fazia? Tinha cozinha industrial e tudo
2: tem,
1: lá?
2: Ai, tem.
1: Que massa.
2: É, aí, eu fazia tudo à mão, from scratch, né?
1: Nossa, arrasou. Aí, como não amar, né? Você poderia explicar para as meninas aqui que têm vontade de entrar nessa parte da confeitaria ou da cozinha aqui no Canadá? Que conselho você dá? O que a pessoa precisa fazer? Vamos supor que a pessoa não sabe nada. Eu cheguei aqui, quero trabalhar nessa área.
2: Tá.
1: Eu preciso estudar alguma coisa, eu tenho que ter alguma certificação, como é que é?
2: Sim, você precisa fazer seu food handler.
1: Ah, tá.
2: Né, que é uma certificação, você consegue fazer pela prefeitura, tá, gente? Não, não precisa paga $10 para fazer o teste e o material de estudo é de graça.
1: Ah, porque existem alguns pagos, né? Que você
2: exato.
1: Faz também. E é um dia de curso, viu, gente? Se você estudar durante um dia,
2: sim,
1: você consegue.
2: Exato. Exatamente. E aí você vai, faz o teste é fácil. E esse material de estudo também tem em português, mas o teste vai ser em inglês.
1: Sim.
2: Então,
1: é melhor se preparar em inglês, né?
2: Exatamente.
1: Mesmo porque os termos, né?
2: Exatamente.
1: Então temos o food handler, que a pessoa precisa tirar o food handling,
2: exatamente.
1: Né? Que é o certificate. Que mais?
2: Você não pode fazer em casa.
1: Ah, sim, isso.
2: Você
1: precisa ter fazer numa cozinha.
2: É, você tem que ter uma cozinha separada.
1: Uhum.
2: Então agora a gente tá, por exemplo, com a Marina, que é do Roça Bakery.
1: Sim, nossa, gente, incrível. Uma brasileira também. Vou trazer a Marina aqui.
2: Sim.
1: Além de. Já trouxemos a Marina aqui porque ela também canta. A gente tocou a música dela aqui. Mas a gente vai trazê-la pra entrevistar. Ela também tá trabalhando com tortas, ela faz bolos deliciosos, bem cara da roça mesmo. Chama Roça Bakery, né?
2: É, e aí ela alugou, ela tirou a certificação e ela alugou uma cozinha.
1: Ah, e ela vai fazer lá.
2: É,
1: porque a pessoa não pode fazer, dependendo do lugar, a pessoa não pode cozinhar.
2: Não.
1: Né?
2: Então, por exemplo, como o objetivo dela era uma feira, ela não pode fazer em casa e vender na feira.
1: Sim.
2: Né? E outras coisas, estudar. Gente, eu sei que parece besteira, mas confeitaria é estudo.
1: Sim, nossa.
2: Eu sempre leio, eu sempre tô. E é uma cultura diferente.
1: Sim.
2: Você não pode focar só em brasileiros. Você tem que pensar que o seu menu tem que ser feito tanto para brasileiros como para outras pessoas de outros lugares do mundo.
1: Tava até antes de começar o programa, né? A gente vendo aqui quais as nacionalidades. Então a gente tava falando, olha, chinês tem muito.
2: Sim.
1: Muita gente filipino. Do Oriente Médio, filipino. Então essa galera também, você tem que se preocupar com eles também na hora que você vai fazer uma comida.
2: Claro, né? Porque assim, querendo ou não, o nosso grupo é mais limitado.
1: Sim.
2: Né? Então assim, foquem, estudem outros tipos de comida, outros tipos de confeitaria, enfim, o que você for fazer. E faça bem feito. Uma
1: Sim.
2: comida bem
1: Prática
2: feita.
1: Prática também, né?
2: Vende, gente.
1: Sim. Ah, gente, total. É, eu acho que assim, quando você. Nós organizamos o Brazilian Village, né? Como vocês sabem. O que mais bombou é a comida. Não
2: Exato.
1: Tem como. Olha, você pode botar o que for. A bebida também, óbvio, né? Mas eu falo
2: Sim.
1: comida 100%.
2: Um complementa, né?
1: Mas se você colocar lá barraquinha de roupa, brinquedo, nada vai fazer mais sucesso do que a comida.
2: Eu também
1: então,
2: acho.
1: Então, assim, quem cozinha bem.
2: É.
1: Tá feito.
2: E
1: né?
2: tem um programa muito legal que chama as meninas do Cook Up. Que
1: Sim,
2: elas dão
1: verdade.
2: Um treinamento, gente. Elas têm uma cozinha e elas dão treinamento desde o início, parte burocrática mesmo de uma
1: entendi,
2: empresa.
1: Pra você montar o seu restaurante
2: Exato.
1: Ou a sua, o seu negócio de comida. Que interessante. Eu pensei que era aula de culinária mesmo.
2: Não, a minha primeira licença foi com ele. Eu tinha feito food handler, porque eu já trabalhava em outros estabelecimentos. Mas a licença mesmo com health unit, pra você poder operar numa cozinha, foram com eles.
1: Sim, isso. E aqui,
2: totalmente de graça.
1: E você veio com uma criança, né? Você veio com um filho pra cá.
2: É, o Vi tinha 12 anos quando eu vim pra cá.
1: Mas Sim. como foi pra você vir com uma criança?
2: Sim, eu preparei antes, ele já tinha inglês na escola.
1: Ai, que bom, é.
2: E aí, ele fazia também aula de inglês fora da escola. E por um período, eu contratei uma professora particular pra ele.
1: Ah, legal.
2: E aí, e ela foi muito legal, porque ela mostrava lugares de Windsor pra ele.
1: Ai, que tudo. Então, ele já veio meio conhecendo
2: exato.
1: Tudo.
2: Exato.
1: Que legal.
2: Só que quando ele veio, a primeira escola, ele não se adaptou muito bem. E aí, nós mudamos. Porque a primeira escola era uma escola que tinha muito canadense. E os canadenses, eles são mais fechados. E
1: são
2: eu entendo,
1: muito,
2: ainda mais nessa idade.
1: Sim, eles são mais assim, eles não são invasivos, né? Porque o brasileiro, a hora que você conhece o brasileiro, já te chama pra almoçar.
2: Exatamente.
1: Ele já te chama. Se é seu primeiro dia, então, o brasileiro faz o possível e o impossível pra você ficar à vontade.
2: É. Né?
1: Mesmo que depois você não fique amigo dele.
2: Sim.
1: Mas o canadense é o contrário, ele demora pra te chamar pras coisas. Então você fica meio que se sentindo mal, né?
2: É.
1: Principalmente
2: aí,
1: uma criança, um adolescente, é duro, né?
2: E aí nós mudamos para uma escola que a maioria, sei lá, 95% eram imigrantes. E aí eu lembro que o primeiro dia alguém viu ele e aí falou assim, ah, você é do Brasil? Ai, a gente gosta de futebol. Aí você quer jogar
1: que
2: basquete com a gente? Então, e era tudo amigos do mesmo bairro. Então eles cresceram ali tudo junto.
1: Como faz diferença, né?
2: Muito.
1: Embora a gente ache que seja, a gente saiba que é importante... o contato com a galera do Canadá, óbvio. Afinal, a gente tá morando aqui. Mas eu acho que pra essa adaptação é importante que tenha alguém que tá no mesmo barco que você,
2: Sim,
1: né?
2: Sim, e conversem.
1: Principalmente pra criança.
2: E conversem com eles. O meu, pra quem conhece, sabe que ele é um pouco mais tímido, né? E aí, uns 2 anos depois que a gente já tava aqui, ele falou assim, mãe, no primeiro dia de aula, eu escutei todo mundo falar, e mesmo ele tendo feito o inglês, é uma coisa diferente,
1: Claro,
2: gente.
1: A gente fica assustadíssimo.
2: Exato. Ele falou assim, eu tive vontade de correr.
1: Tadinho.
2: E ele só me contou isso 2 anos depois.
1: Demorou
2: entendeu?
1: Até pra ele processar isso.
2: Exato.
1: Né?
2: Então, assim, aí aquilo a gente, como mãe, assim, a gente sente mal.
1: Sim. Né? Mas você acha que se ele tivesse vindo mais novinho, teria sido mais fácil pra ele?
2: Eu acredito que sim, muito natural.
1: Eles aprendem rápido, né? A gente já falou aqui de outras meninas que trouxeram as crianças pequenas, ou até que a criança nasceu aqui. Uhum. Realmente, você vê como eles aprendem rápido.
2: Não,
1: mesmo com o pai falando outro idioma, né?
2: E aí, com 6 meses aqui, ele precisou fazer um teste de inglês pra ver como que tava o andamento. E isso que eu acho muito legal, porque eles recebem os estudantes, né? E aí ele foi e fez, aí a moça que fez o teste falou assim, olha, o inglês dele é super forte, a única coisa é o sotaque. Aí eu pensei comigo, poxa, se o meu problema fosse o sotaque...
1: Tava bom, né? A gente às vezes não sai nem a frase direito, né? E outra, né? Eu acho que o sotaque só naquela época, porque hoje mais ninguém fala de sotaque.
2: Exato.
1: Né? Hoje já a vibe é totalmente outra. Hoje a galera é proud, né? É orgulhosa de seu sotaque.
2: Ah, tem que ser, né? Esses dias eu fui numa... Gente, eu adoro falar, tá?
1: Não, você é nossa convidada, amiga. Hoje você o palco é seu.
2: Esses dias eu fui no optometrista, né? E aí eu tava conversando com o senhor dono do lugar, e ele é do Irã. E aí ele tava comentando sobre essa coisa do sotaque, daí eu olhei pra ele e falei assim, olha, não se preocupa com o seu sotaque. Porque se você tem sotaque, é porque você fala mais de uma
1: língua. Claro, nossa.
2: Então, seja muito feliz com o seu sotaque.
1: Sim, isso,
2: entendeu?
1: É uma coisa que a gente não veio preparado. Antes, a gente vinha querendo falar inglês perfeitamente.
2: Exato.
1: E hoje, a gente até sabe que é um charme.
2: Ah,
1: as
2: sim.
1: Pessoas gostam, né? É claro que vai sempre ter um Zé Mané que vai fazer uma graça, né?
2: Sempre.
1: Mas esses você deixa pra lá, né? Porque... Uhum. Vai fazer o quê, né? Vamos ouvir mais uma música e depois a gente vai voltar, porque a Karine tem novidades pra nós.
2: Temos.
1: Porque ela tem mais uma empreitada, né?
2: Uhum.
1: Nós vamos conversar um pouquinho mais com ela, mas antes nós vamos ouvir mais uma música. O que nós vamos ouvir agora?
2: Agora nós vamos ouvir Não É Parada de Llover.
1: Música internacional. Maná, né?
2: Ai,
1: uma banda,
2: gente,
1: que nós amamos.
2: Uhum.
1: Inclusive fomos aos shows, né?
2: Fomos. Nossa, foi maravilhoso, gente.
1: Maravilhoso.
2: Eu dancei do começo ao fim.
1: O incrível, gente. Muito bom. E eles são excelentes, né?
2: Ai,
1: eles são maravilhosos.
2: E eu pude treinar meu espanhol, né?
1: Nossa, hablamos demais. Hablamos, cantamos,
2: sim,
1: né? Então, bora de Maná. E depois que a gente voltar da música, a gente vai saber as novidades que a Karine tem pra gente. Bora lá. 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

0: galera. Estamos de volta. E para quem pegou o programa agora, nós estamos com a Karine hoje, nossa convidada especial, contando um pouco da trajetória dela aqui no Canadá. Ela vai contar já uma novidade pra gente. Mas o que que foi, qual foi o período mais difícil para você aqui no Canadá?
1: Você sabe que, parando para pensar, eu acho que foi mais adaptação mesmo, assim, naquele começo a gente é meio duro de grana.
0: Nossa, demais.
1: Não, que agora não esteja muito diferente.
0: Mas é diferente no sentido de você não tá, você tem que, você tem ou dá certo ou dá certo, né?
1: Exato. E a questão da gente conseguir o PR, né?
0: Uhum.
1: Isso, assim, é um momento que te deixa sem dormir várias noites.
0: Enquanto
1: até você
0: não vem, né?
1: Exatamente. Então, acho que isso foi o mais difícil. Mas no geral, assim, foi muito bom. Eu não tenho o que reclamar.
0: Você faria de novo ou você pensaria melhor? O que que você faria diferente? Ou se não faria nada?
1: Você sabe que é interessante isso? Porque esses dias eu tava pensando, né? E vendo... Eu adoro jogar vôlei, quem me conhece, né? E é um grupo muito jovem, né? Eu tava pensando, cara, se eu tivesse tido a oportunidade de vir mais jovem...
0: Nossa, ai, nem fale, eu nem penso isso.
1: Eu tinha aproveitado muito mesmo.
0: Eu acho que é excelente pra quando a pessoa é mais jovem.
1: Então, assim, venham mais cedo. Quem conseguir, né?
0: Sim, e quem tiver filhos, ai, gente, eu recomendo que mande o filho pra estudar fora. Mande o filho viajar, não importa pra onde.
1: Não.
0: Pra onde a criança quiser. Porque eu acho que é legal a experiência fora.
1: Sim,
0: né?
1: E você sabe que tem um projeto muito legal entre o Canadá e a Itália, que é dos 18 aos 29 anos, que para quem já é canadense, a pessoa pode trabalhar por 3 anos sem visto.
0: Na Itália?
1: Na Itália.
0: Olha que massa. É, porque eles fazem aquele intercâmbio cultural que
1: Exatamente.
0: Eles falam, né? Que assim, você trabalha um tempo num lugar.
1: Uhum.
0: Aqui é muito comum quando o jovem termina o college, ou até o high school, eu acho, mas o high school, eles sempre viajam. Às vezes fica um ano viajando, vai para um lugar e vai curtir a vida, conhecer coisas diferentes. Faz parte, né, do aprendizado também.
1: Sim, enriquecedor.
0: Você tem alguma coisa que você acha que marcou pra você, assim, que no Brasil você era de um jeito e aqui você mudou?
1: Ah, super. Eu consigo notar, assim, no Brasil eu tinha alguma coisa que eu queria soltar em mim. Isso eu sentia, porque eu nunca fui assim como as outras meninas, assim, aquela coisa... Não da família, eu sou da família.
0: Sim.
1: Mas tinha algo em mim que eu queria me libertar.
0: Você queria voar.
1: Exato. Aí eu cheguei aqui e fiz amizade com você, com a Priscila, com outras pessoas. E com a Cris. E aí eu comecei a ver uma liberdade feminina.
0: Uhum.
1: Que era isso que faltava.
0: Que faltava em você.
1: E pra mim assim, cara, olha, eu fico até emocionada. Porque pra mim assim foi... muito importante como pessoa, muito mesmo.
0: Sim,
1: quando eu vi uma mulher aqui... Gente, as mulheres aqui, elas trabalham em empregos que normalmente são ditos para masculino.
0: Isso, empilhadeira.
1: Exato.
0: A gente vê operadora de empilhadeira. Nossa, na empresa que eu trabalhava, tinha uma menina muito novinha, que ela era eletricista. Eu ficava chocada, porque ela arrasava e ganha bem, viu?
1: Sim,
0: e era assim, o avô dela era eletricista, o pai era eletricista e ela virou eletricista.
1: Uhum.
0: E assim, vê se alguém fica falando, mas você é eletricista? Não,
1: não.
0: É sensacional. Motorista de ônibus, né?
1: Exato,
0: de aplicativo, tem de tudo aqui.
1: Não, tem de tudo, gente. Então, assim, ver isso te abre... Pode pensar que é besteira o que eu tô falando, tá? Mas te abre a mente, assim, de uma forma muito interessante.
0: Você enxerga as pessoas... Eu comecei a enxergar as pessoas também com mais tolerância, né?
1: Uh-huh.
0: Você começa a ver que as pessoas estão todas no mesmo barco,
1: sim,
0: né? É muito legal,
1: muito bom, aham.
0: Amiga, você pode contar pra galera, então, agora a novidade? Porque a Karine, ela não para, né? Já trabalhou na padoca, já teve o job dela lá de fazer os bolos dela, que aliás, maravilhosos, né? Você continua fazendo os bolos?
1: Quando eu tenho tempo, eu faço.
0: Tá, então já fiquem aí de olho, porque realmente, maravilhosos e lindos também. Qual é a novidade? Conta pra nós.
1: Gente, vem aí pra vocês aqui de Windsor, o Maria Bonita Kitchen.
0: Arrasou!
1: Ai,
0: do que se trata?
1: É uma cozinha... dentro do Tips and Toucan.
0: Ah, fica dentro do bar. A gente
1: bar...
0: já fez eventos lá, né? Vocês já repararam, não sei se vocês já viram no nosso Instagram lá no arroba The Pop Yard. A gente já fez alguns eventos experimentais lá com a Maria Bonita pra ver como que ia rolar e deu bom, né?
1: Ah, não, foi muito bom. É da Lana e do Angus.
0: Um beijo pros dois.
1: Ah, sim. E eles me convidaram e convidaram uma... A parceira.
0: E a minha parça. Que agora é dona de uma cozinha
1: minha...
0: também. Gente,
1: que agora é minha parça.
0: Ela também é uma Barbie Profissões, né?
1: Vocês
0: viram aqui que juntou todas as Barbie Profissões. A Jana, ela é radialista. ela é a moça do TDAH, lá, que foi o site do TDAH, que é muito informativo e muito bom. Ela tem muito conhecimento do assunto. E agora, também vai se aventurar no mundo empresarial das comidas.
1: Das comidas.
0: Da culinária.
1: Então, o Maria Bonita Kitchen é dentro do Tips and Tucan.
0: E vocês vão servir que tipo de comida lá pra galera?
1: Vamos ter as comidas tradicionais deles aqui.
0: Quais são? Pra esse povo saber aqui. O que é o tradicional aqui?
1: O tradicional é chicken wings. É a asinha de frango,
0: isso.
1: É a batata frita, é o nachos.
0: É, aqui é o que você geralmente encontra num bar quando
1: exatamente.
0: Você vai comer, né?
1: Mas aí a gente vai o quê? Dar o nosso toque brasileiro, né, gente?
0: Porque não temos, né? Aqui
1: não.
0: No Windsor, a gente não tem restaurante brasileiro.
1: Não.
0: A gente tem as meninas que fazem comida, temos
1: tem
0: algumas
1: Nara.
0: Meninas. A Nara, que é muito deliciosa a comida dela.
1: Sim.
0: Temos várias meninas que cozinham. A Ju, que faz sobremesas também.
1: Exato.
0: Mas, Juloznak, né, que faz os brigadeiros e tals. Mas a gente não tem um lugar fixo que você vai lá pra comer uma saladinha estilo
1: não.
0: Brasileiro, um bifinho à milanesa,
1: exato.
0: Às vezes. Que mais? Que poderemos comer nessa cozinha de vez em quando? Aí?
1: Então, a gente vai tentar, não vai ser uma comida típica, mas vai ser uma comida inspirada.
0: Tá.
1: Então, vamos ter ali…
0: Mesmo porque a gente tem que adaptar também pro gosto daqui, né, gente?
1: Exatamente.
0: Você vai enfiar um acarajé num canadense, o
1: não.
0: Homem vai ficar louco aqui,
1: até
0: não dá.
1: Até eu que não sou acostumada.
0: Não é? Não dá pra gente ser muito típico
1: exato.
0: Assim, né?
1: Exato. Então, vamos ter tilápia, porque pelo menos lá pra gente, a tilápia fritinha, assim…
0: Nossa,
1: é
0: que
1: o,
0: delícia!
1: Né?
0: Sim.
1: E a tilápia, a picanha, dadinho de tapioca…
0: Nossa, que delícia!
1: Né? O empadão de frango…
0: Sobremesas teremos?
1: Sobremesa teremos, é um trio Brasil que é composto por brigadeiro, beijinho e cajuzinho.
0: Nossa, gente!
1: Vamos ter a cheesecake para todos os gostos, com frutas vermelhas. E estou trabalhando aí, né, Marina?
0: A Marina, que nós falamos aqui há pouco, sobre dos bolos, né? Que ela faz os bolos caseiros.
1: Exato, para ela fazer o doce de leite, pra gente colocar em cima. E o guava, que seria a goiaba, que… O doce da goiaba, que seria o Romeu e Julieta.
0: Que é uma coisa que eles nunca viram aqui. A gente às vezes explica e eles acham estranho a combinação.
1: Exato.
0: Mas quando eles comem, eles gostam.
1: Uhum, exatamente.
0: Né? Uma coisa que eu gosto muito canadense, aí você confirma pra mim se essa informação é verdadeira. Eles gostam muito de experimentar coisas, né?
1: Gosto.
0: Embora eles tenham uma culinária meio limitada, eu acho,
1: bastante.
0: Né? Eles têm muita coisa congelada, até aquela coisa que a gente já disse no começo do programa.
1: Sim.
0: Mas eles são muito abertos a experimentar comidas novas. É muito legal isso,
1: sim,
0: né?
1: E é engraçado que as coisas mais simples, eles gostam. Por exemplo, eu fiz um hambúrguer de frango, mas sem ser o frango… O frango mesmo… batido, temperado e moldei em hambúrguer, pra eles é uma maravilha.
0: Sim.
1: E é uma coisa simples, gente.
0: Sim, às vezes é mais fácil você fazer do começo, from scratch, como você falou,
1: exato.
0: Do que você pegar um negócio, descongela, e aí esquenta, pega um molho artificial
1: não.
0: E joga. Tudo bem que eu faço isso.
1: Gente, é triste. Pra mim, isso é muito triste.
0: Sim, eu tenho uma amiga, Bárbara, um beijo pra ela, minha querida, que mora em Michigan. E ela me disse, quando ela foi pro Brasil pela primeira vez, ela mora morando nos Estados Unidos há algum tempo, ela foi pro Brasil a primeira vez, né, depois de estar lá um tempo, ela disse que assim, ela comeu tanto. E que ela chegou nos Estados Unidos, quando ela voltou, e triste. Porque ela falou assim, meu Deus, eu não vou mais comer comida de verdade.

0: Foi melhor ainda.
1: O que que você ia falar, meu Deus do céu?
0: Levanta a cabeça, princesa. Se não apurou... Não abaixa a cabeça jamais.
1: Em homenagem à filósofa contemporânea do Big Brother,
0: sim,
1: né?
0: Sim, gente, é um programa muito...
1: Levanta a cabeça, princesa, senão a sua coroa cai. Ouviram muito bem?
0: Não, eu ia falar pra ela...
1: Amei, amiga. Sensacional.
0: Eu ia falar pra ela assim, menina, você é muito soda, você tem um mundo inteiro aí na tua frente, só ir atrás.
1: Arrasou. E você é mesmo, amiga.
0: Obrigada,
1: viu?
0: Você também.
1: Obrigada. E a gente vai terminar o nosso programa de hoje. E hoje não tive a presença da minha parça aqui, então eu vou falar a frase final sozinha. Mas nós vamos, antes de terminar, né? Vou dar o tchau pra vocês, mas nós vamos ouvir uma música, né? O que nós vamos ouvir pra terminar o programa?
0: Gente, vamos escutar que tá um samba. É uma música que eu acho muito legal, eu acho muito Brasil. Principalmente por ser composta pelo Chico Buarque.
1: Nossa, meu pai amava Chico Buarque.
0: Não é? E tem uma participação muito especial, assim, que é um instrumentista maravilhoso, um músico maravilhoso. E curtem aí o Que Tá um Samba.
1: Obrigada por estar com a gente.
0: De nada.
1: A gente pode estar até longe de casa, mas nunca longe do coração. E é isso, fiquem aí com o sambinha.
0: Uhum.
1: E eu vou anunciar de forma bem linda, porque ela falou pra mim que ela acha sexy quando eu anuncio.
0: Ai, gente, CJFM.
1: Então eu vou fazer dessa vez, eu vou caprichar bastante pra fazer jus ao elogio que eu recebi aqui. Então bora lá, um beijo pra todo mundo, a gente volta semana que vem. Tchau, tchau, gente.
0: Tchau, gente, um beijo.
1: CJam FM, Chico Buarque.
0: Que tal um samba?
1: Beijo, pessoal.